0: faço por baixo, mas ele tá tentando desviar, ó, por baixo. Não pode colocar os pés no chão, ele tá flutuando, ó. Conta até assim, bem alto, ó. 1, 2, 3, 4, 5. Mergulha e vai por baixo d'água, ó. Por aqui. Vem pra cá não, tá? Pode barrar nesse barbante, ó. Não pode.
1: Exatamente isso, minha gente. O pensamento negativo atrai pensamento negativo. Pensamento positivo é o que os ingleses chamam wishful thinking, né? Pensar positivo, querer pensar positivo, atrai bons fluidos. Eu sei exatamente os instrumentos de que nós precisamos dispor para atingir esse objetivo. E eu tenho, sobretudo, dentro de mim, uma fé enorme em Deus e um ideal. Eu tenho um ideal. Eu sou uma pessoa idealista. Exatamente isso, minha gente. 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Pensar positivo, querer pensar positivo, atrai bons fluidos. Eu sei exatamente os instrumentos de que nós precisamos dispor para atingir esse objetivo. 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Eu tenho um ideal. Eu sou uma pessoa idealista.

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0: Ai, querida, você é tudo pra mim. Mas eu tenho notado que você já não é mais a mesma. Está diferente de quando nos conhecemos. Você está preocupada com alguma coisa?
1: Não, amor, não. Eu estou preocupada com a perspectiva de perder você, amor. Não é nada.
0: Ai, querida, eu te amo muito, mas não tente me enganar. Eu notei no chuveiro que você está com uns hematomas estranhos.
1: Foi você que fez ontem, sapatinho, é?

0: Já que tem um bicho já ali.
1: Já tinha visto.
0: Já? É. Um tucano. Olha aqui. Um tucano.
1: Um tucano.
0: Um tucano.